sandwiches y no andaba para esquecía. Muito obrigado pelos bons momentos que passei contigo.

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